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3: Olá, bom dia, bom início de sexta-feira com a sua Rádio Pax. Começa aqui esta manhã.
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0: Temos um dia com poucas nuvens e sol, vai ser assim até ao início da semana. Hoje máxima de 34, mínima de 20 graus. Amanhã máxima de 35, mínima de 17.
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A Ordem dos Farmacêuticos pede a abertura antecipada de vagas no SNS para especialistas que terminam formação no próximo ano. Cerca de 100 farmacêuticos concluem a residência farmacêutica em 2027. A Ordem alerta que, sem perspectivas de integração no SNS, estes profissionais altamente qualificados podem emigrar.

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3: Com o petróleo a permanecer acima dos 100 dólares por barril, o preço do gasóleo avançou para um novo máximo histórico e cava um fosso maior para os carros elétricos, cujos proprietários conseguem hoje, com a mesma despesa, percorrer muito mais quilómetros do que quem tem um veículo a diesel. Andar com um carro a gasóleo já custa mais do triplo de um carro elétrico.
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1: Tempo de conhecer os temas que estão a marcar a atualidade regional. Ouro líquido em alta, Portugal prepara-se para produzir quase mais 10% de azeite este ano. Vinho do Alentejo conquista o Brasil com números que fazem sonhar. Viana do Alentejo transforma-se em palco da saúde durante 4 dias intensos. Aljustrel prepara-se para 3 dias de festa com o Cante como grande protagonista. Alto Alentejo entra na era das bicicletas elétricas partilhadas com regras já definidas. Estes são os temas, desenvolvimentos já a seguir.
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1: Boa sexta-feira, vamos às notícias. Portugal poderá

0: A Associação pede, no entanto, prudência e alerta para o aumento dos custos. O gasóleo agrícola subiu cerca de 60% e o rodoviário 40%. Olivon representa mais de 53 mil hectares de olival, 21 lagares e cerca de 70% da produção nacional de azeite. O vinho do Alentejo continua a ganhar terreno no Brasil. Nos primeiros 8 meses do ano, as exportações cresceram 9% em volume e o mercado brasileiro já representa 1/5 das vendas internacionais da região. Entre 2016 e 2025, as exportações aumentaram 135% e só no último ano chegaram aos 6,6 milhões de litros. A Comissão Vitivinícola Regional Alentejana pretende agora duplicar as vendas para o Brasil nos próximos 5 anos. A aposta inclui cerca de 1 milhão de euros em promoção e uma nova edição do Festival dos Vinhos do Alentejo, com passagens por Salvador, Rio de Janeiro e São Paulo. Viana do Alentejo recebe até a segunda-feira a Feira da Saúde, integrada na Feira de Aires, junto ao Santuário de Nossa Senhora de Aires. Durante 4 dias, o público terá acesso a rastreios visuais, auditivos, cardiovasculares e de higiene oral, além de workshops e ações de sensibilização. O programa aborda ainda álcool e outras substâncias, alimentação mediterrânica e demências. Há também costura solidária, intervenção assistida por animais, saúde ambiental e promoção da dádiva de sangue. A iniciativa reúne várias instituições e pretende aproximar os cuidados de saúde e a prevenção da população. Aljustrel transforma-se de hoje até domingo num grande palco dedicado ao canto alentejano. O Parque da Vila recebe mais uma edição do Festicante, este ano marcada pelas comemorações do centenário do Grupo Coral de Mineiros. Durante 3 dias, o programa cruza tradição e criação contemporânea, mantendo o canto, património cultural e material da humanidade, no centro da festa. O festival pretende também valorizar a identidade e a memória do concelho e reforçar a sua atratividade cultural e turística. A edição conta com o apoio do Turismo do Alentejo e Ribatejo e do Turismo de Portugal. 9 concelhos do distrito de Porto Alegre vão testar o novo sistema de bicicletas elétricas partilhadas. O Cicla arranca com 36 bicicletas, distribuídas por Sozel, Fronteira, Ponte Sor, Arronches, Campo Maior, Alter do Chão, Crato, Marvão e Gavião. O serviço destina-se a maiores de 16 anos, que residam ou trabalham no distrito, e funcionará através de uma aplicação móvel para levantar e devolver as bicicletas. O projeto pretende reduzir a utilização do automóvel, as emissões e o ruído. Os utilizadores terão seguro de acidentes pessoais, mas o incumprimento das regras poderá resultar em coimas entre 250 e 1.500 euros. Ponto final nas notícias, estamos em permanente atualização.
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0: Vêm aí subidas na prestação da casa, a taxa mista ou fixa são uma segurança perante a incerteza. A subida dos encargos com os créditos à habitação acontece num contexto em que as famílias também estão a gastar mais com combustíveis e alimentação. A renegociação do empréstimo com o banco é o primeiro passo, mas há outras alternativas.

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4: São 9 horas.
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7: Início deste segundo painel, manhã de sexta-feira.
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0: Temos um dia com poucas nuvens e sol, vai ser assim até ao início da semana. Hoje máxima de 34, mínima de 20 graus. Amanhã máxima de 35, mínima de 17.
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4: Os estágios para licenciados não esgotaram a verba, ainda há 29 milhões e meio disponíveis. A medida Mais Talento tinha uma dotação de 75 milhões de euros, mas só foram gastos 45 milhões e meio. O IFP ainda não decidiu se haverá um novo período de candidaturas.

0: A Inspeção-Geral da Saúde quer que as unidades locais de saúde imponham taxas moderadoras pagas à entrada dos hospitais e um sistema de check-out para evitar fugas a pagamentos por cidadãos não residentes. Segundo a IGAS, o processo encontra-se em fase de acompanhamento de implementação.
1: Uma grávida que me aparece sem historial, se estiver em trabalho de parto, fica internada e depois de ter o bebê, vai embora e, portanto, não temos mais noção nenhuma do que é que aconteceu.
2: Temos pessoas de todo o sítio, temos de Nepal, do Azerbaijão, não é? Afeganistão.
0: Por isso, o IGAS quer taxas moderadoras à entrada dos hospitais para evitar fugas de cidadãos não residentes.

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1: Tempo de conhecer os temas que estão a marcar a atualidade regional. Ouro líquido em alta, Portugal prepara-se para produzir quase mais 10% de azeite este ano. Vindo do Alentejo conquista o Brasil com números que fazem sonhar. Viana do Alentejo transforma-se em palco da saúde durante 4 dias intensos. Aljustrel prepara-se para 3 dias de festa com o Cante como grande protagonista. Alto Alentejo entra na era das bicicletas elétricas partilhadas com regras já definidas. Estes são os temas, desenvolvimentos já a seguir.
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1: Boa sexta-feira, vamos às notícias. Portugal poderá aumentar a produção de azeite em quase 10% nesta campanha. A previsão é da Olivum, a associação com sede em Beja, que aponta para uma produção próxima das 177 mil toneladas, depois das 160 mil registadas na campanha anterior. O calor está a acelerar a maturação da azeitona e poderá antecipar a colheita e abertura dos lagares.

A associação pede, no entanto, prudência e alerta para o aumento dos custos. O gasóleo agrícola subiu cerca de 60% e o rodoviário 40%. Olivon representa mais de 53 mil hectares de olival, 21 lagares e cerca de 70% da produção nacional.

0: A aposta inclui cerca de 1 milhão de euros em promoção e uma nova edição do Festival dos Vinhos do Alentejo, com passagens por Salvador, Rio de Janeiro e São Paulo. Viana do Alentejo recebe até a segunda-feira a Feira da Saúde, integrada na Feira de Aires, junto ao Santuário Nossa Senhora de Aires. Durante 4 dias, o público terá acesso a rastreios, a visuais, auditivos, cardiovasculares e de higiene oral, além de workshops e ações de sensibilização. O programa aborda ainda álcool e outras substâncias, alimentação mediterrânica e demências. Há também costura solidária, intervenção assistida por animais, saúde ambiental e promoção da dádiva de sangue. A iniciativa reúne várias instituições e pretende aproximar os cuidados de saúde e a prevenção da população. Aljustrel transforma-se de hoje até domingo num grande palco dedicado ao canto alentejano. O Parque da Vila recebe mais uma edição do Festicante, este ano marcada pelas comemorações do centenário do Grupo Coral de Mineiros. Durante 3 dias, o programa cruza tradição e criação contemporânea, mantendo o canto, património cultural e material da humanidade, no centro da festa. O festival pretende também valorizar a identidade e a memória do concelho e reforçar a sua atratividade cultural e turística. A edição conta com o apoio do Turismo do Alentejo e Ribatejo e do Turismo de Portugal. 9 concelhos do distrito de Porto Alegre vão testar o novo sistema de bicicletas elétricas partilhadas. O Cicla arranca com 36 bicicletas, distribuídas por Sozel, Fronteira, Ponte Sor, Arronches, Campo Maior, Alter do Chão, Crato, Marvão e Gavião. O serviço destina-se a maiores de 16 anos, que residam ou trabalham no distrito, e funcionará através de uma aplicação móvel para levantar e devolver as bicicletas. O projeto pretende reduzir a utilização do automóvel, as emissões e o ruído. Os utilizadores terão seguro de acidentes pessoais, mas o incumprimento das regras poderá resultar em coimas entre 250 e 1.500 euros. Ponto final nas notícias, estamos em permanente atualização.
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0: A Associação Coração Silenciado, que representa as vítimas de abusos sexuais na Igreja Católica, vai pedir ao Presidente da República que promova uma auditoria ao processo de compensações e o fim das prescrições para estes casos. Há casos que estão a decorrer nos tribunais e investigações do Ministério Público. José Ornelas disse esperar que as instituições do país funcionem para que essa investigação possa ser feita de uma forma isenta e também para que as pessoas possam ser convocadas pelas autoridades.

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0: Mais uma pausa, já voltamos.
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1: Estamos de regresso para esta última hora, manhã de 25 de setembro.
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0: Temos um dia com poucas nuvens e sol, vai ser assim até ao início da semana. Hoje máxima de 34, mínima de 20 graus. Amanhã máxima de 35, mínima de 17. A Ministra da Saúde disse que a reorganização das urgências do SNS a nível nacional durará um ano, mas os primeiros resultados serão conhecidos no final do mês de novembro.
1: Mas isto vai levar um ano, isto é um ano de trabalho. Os primeiros resultados desta reorganização acontecerão no final do mês de novembro.
0: A reorganização das urgências do SNS durará um ano, diz a Ministra.
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0: Sem avaliação nem novo financiamento, o Governo anunciou uma verba suplementar para assegurar o ano 2026. Contudo, tal não foi ainda formalizado. Os laboratórios associados temem um corte. Os laboratórios associados não receberam o dinheiro prometido para este ano.
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3: O Presidente do Instituto Nacional de Emergência Médica pediu aos deputados da Assembleia da República que alterem a lei, aumentando de 2,5% para 4% a taxa cobrada pelas seguradoras nas apólices, pelos seguros de vida, saúde e automóvel e que é destinada a financiar o INEM. Luís Cabral lamentou ainda que Portugal tenha uma das piores taxas de sobrevivência pós-paragem cardiorrespiratória da Europa, garantindo que as mudanças anunciadas no funcionamento do socorro têm como objetivo melhorar a resposta das situações.

0: Peter Farrelly regressou ao Festival Internacional de Cinema de Toronto com I Play Rocky, uma dramatização da luta de Stallone para conseguir produzir a Rocky, e a reação do público ecoou a trajetória que levou Green Book também à vitória na categoria de melhor filme 8 anos atrás, no mesmo festival.
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4: São 11 horas.
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5: Tempo de conhecer os temas que estão a marcar a atualidade regional. Ouro líquido em alta, Portugal prepara-se para produzir quase mais 10% de azeite este ano. Vinho do Alentejo conquista o Brasil com números que fazem sonhar. Viana do Alentejo transforma-se em palco da saúde durante 4 dias intensos. Aljustrel prepara-se para 3 dias de festa com o Cante como grande protagonista. Alto Alentejo entra na era das bicicletas elétricas partilhadas com regras já definidas. Estes são os temas, desenvolvimentos já a seguir.
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5: Boa sexta-feira, vamos às notícias. Portugal poderá aumentar a produção de azeite em quase 10% nesta campanha. A previsão é da Olivum, a associação com sede em Beja, que aponta para uma produção próxima das 177 mil toneladas, depois das 160 mil registadas na campanha anterior. O calor está a acelerar a maturação da azeitona e poderá antecipar a colheita e abertura dos lagares. A associação pede, no entanto, prudência e alerta para o aumento dos custos. O gasóleo agrícola subiu cerca de 60% e o rodoviário 40%. Olivum representa mais de 53 mil hectares de olival, 21 lagares e cerca de 70% da produção nacional de azeite. O vinho do Alentejo continua a ganhar terreno no Brasil. Nos primeiros 8 meses do ano, as exportações cresceram 9% em volume e o mercado brasileiro já representa 1/5 das vendas internacionais da região. Entre 2016 e 2025, as exportações aumentaram 135% e só no último ano chegaram aos 6,6 milhões de litros. A Comissão Vitivinícola Regional Alentejana pretende agora duplicar as vendas para o Brasil nos próximos 5 anos. A aposta inclui cerca de 1 milhão de euros em promoção e uma nova edição do Festival dos Vinhos do Alentejo, com passagens por Salvador, Rio de Janeiro e São Paulo. Viana do Alentejo recebe até a segunda-feira a Feira da Saúde, integrada na Feira de Aires, junto ao Santuário Nossa Senhora de Aires. Durante 4 dias, o público terá acesso a rastreios visuais, auditivos, cardiovasculares e de higiene oral, além de workshops e ações de sensibilização. O programa aborda ainda álcool e outras substâncias, alimentação mediterrânica e demências. Há também costura solidária, intervenção assistida por animais, saúde ambiental e promoção da dádiva de sangue. A iniciativa reúne várias instituições e pretende aproximar os cuidados de saúde e a prevenção da população. Aljustrel transforma-se de hoje até domingo num grande palco dedicado ao canto alentejano. O Parque da Vila recebe mais uma edição do Festicante, este ano marcada pelas comemorações do centenário do Grupo Coral de Mineiros. Durante 3 dias, o programa cruza tradição e criação contemporânea, mantendo o canto, património cultural e material da humanidade, no centro da festa. O festival pretende também valorizar a identidade e a memória do concelho e reforçar

0: a sua atratividade cultural e turística. A edição conta com o apoio do Turismo do Alentejo e Ribatejo e do Turismo de Portugal. Nove concelhos do distrito de Porto Alegre vão testar o novo sistema de bicicletas elétricas partilhadas. O Cicla arranca com 36 bicicletas distribuídas por Sozel, Fronteira, Ponte Sor, Arronches, Campo Maior, Alter do Chão, Crato, Marvão e Gavião. O serviço destina-se a maiores de 16 anos que residam ou trabalham no distrito e funcionará através de uma aplicação móvel para levantar e devolver as bicicletas. O projeto pretende reduzir a utilização do automóvel, as emissões e o ruído. Os utilizadores terão seguro de acidentes pessoais, mas o incumprimento das regras poderá resultar em coimas entre 250 e 1.500 euros. Ponto final nas notícias. Estamos em permanente atualização.
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6: São 13 horas.
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0: 14 horas. 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
5: São 15 horas.
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0: Jamie Miller apresenta Baby Doll, o tema pop marcado por uma produção moderna, melodias cativantes e um refrão imediato que evidencia o lado mais emocional do artista.
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Diego e Vitor Hugo juntam-se a Maiara, a Maraísa, numa história que mistura ciúme, provocação e uma boa dose de humor em Acabou o Assunto. Com uma narrativa descontraída, a música brinca com uma situação que começa com uma conversa inocente entre amigos, mas termina colocando relacionamentos em xeque.

Márcio Ferreira acaba de lançar Say Less, com as participações de Evas e Ian Kema. O single adiciona mais um capítulo à narrativa do guardado álbum, Cupid, dando continuidade à identidade apresentada nos seus últimos lançamentos.

Quase Nada é da Presenta, novo single que traduz os contrastes e a fragilidade do amor. O artista volta a mostrar o porquê de ser uma das vozes mais autênticas da nova geração da música portuguesa, com o lançamento do seu novo single, já disponível em todas as plataformas digitais.

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Take That juntam-se ao cantor e compositor Michael Patrick Kelly em Feel My Love, tema que integra Dreamers, o muito aguardado 10º álbum de estúdio da banda, com edição prevista ainda para este ano.

Em menos de um mês, o nome de Maluma apareceu ao lado das duas maiores ícones femininas que a música deu na última década. Primeiro foi Beyoncé, que o convidou para o Cuerpo, para a edição comemorativa de B-Day. Agora com Shakira, com quem a estrela latina volta a encontrar-se em Água.

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0: 16 horas.
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Artista pop global, compositor e força criativa Troye Sivan está de regresso com Party. De modo hipnótico e eufórico, a sensação de nos deixarmos levar por uma noite verdadeiramente memorável.

cantora e compositora pop Carly Rae Jepsen, artista multiplatina e nomeada para os Grammys, lança o seu 9º álbum, Day and Night, através de Interscope.

Filipe Carlson regressa às edições com Rota, depois de um verão marcado por uma digressão por todo o país e Bélgica. O novo single está disponível em todas as plataformas digitais e antecipa o seu próximo projeto de originais.

depois de se dar a conhecer ao público no The Voice em 2020 e com o tema original 880, Maria Mendonça chega agora ao momento decisivo do seu percurso, lançamento de período experimental, o seu EP de estreia.

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Joana Quintas e Lopo, filho de Cuca Roseta, juntaram as vozes na Festa do Mar. O vídeo deste dueto, partilhado no Instagram de Carolina, ultrapassou 1 milhão de visualizações.

Gustavo Mioto abriu recentemente um dos capítulos mais inquietos, provocadores e autorais da sua carreira, com a apresentação oficial de Pensamentos Intrusivos, novo projeto do cantor brasileiro.

Vamos lá Ver marca o momento decisivo na carreira de Rua, juntando um dos artistas porto-ricanos em mais uma rápida ascensão a Anuel, numa das maiores colaborações da sua carreira até à data.

Cilindro que provou que o Kizomba pode ser global. A segunda parte, Onde Está Meu Amor, vem consolidar essa revolução. Sozinho, une a essência da Kizomba emocional com texturas urbanas do R&B atual.

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Com uma carreira que se estenda por mais de duas décadas, Alexandre Monteiro tem desenvolvido trabalho nas áreas da composição, escrita de gravações, gravação e produção sonora. Sob o nome The Weatherman, editou 5 álbuns e construiu uma linguagem musical própria.

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5: São 17 horas.
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7: Tempo de conhecer os temas que estão a marcar a atualidade regional. Ouro líquido em alta, Portugal prepara-se para produzir quase mais 10% de azeite este ano. Vinho do Alentejo conquista o Brasil com números que fazem sonhar. Viana do Alentejo transforma-se em palco da saúde durante 4 dias intensos. Aljustrel prepara-se para 3 dias de festa com o Cante como grande protagonista. Alto Alentejo entra na era das bicicletas elétricas partilhadas com regras já definidas. Estes são os temas, desenvolvimento já a seguir.
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7: Boa sexta-feira, vamos às notícias. Portugal poderá aumentar a produção de azeite em quase 10% nesta campanha. A previsão é da Olivum, a associação com sede em Beja, que aponta para uma produção próxima das 177 mil toneladas, depois das 160 mil registadas na campanha anterior. O calor está a acelerar a maturação da azeitona e poderá antecipar a colheita e a abertura dos lagares. A associação pede, no entanto, prudência e alerta para o aumento dos custos. O gasóleo agrícola subiu cerca de 60% e o rodoviário 40%. Olivum representa mais de 53 mil hectares de olival, 21 lagares e cerca de 70% da produção nacional de azeite. O vinho do Alentejo continua a ganhar terreno no Brasil. Nos primeiros 8 meses do ano, as exportações cresceram 9% em volume e o mercado brasileiro já representa 1/5 das vendas internacionais da região. Entre 2016 e 2025, as exportações aumentaram 135% e só no último ano chegaram aos 6,6 milhões de litros. A Comissão Vitivinícola Regional Alentejana pretende agora duplicar as vendas para o Brasil nos próximos 5 anos. A aposta inclui cerca de 1 milhão de euros em promoção e uma nova edição do Festival dos Vinhos do Alentejo, com passagens por Salvador, Rio de Janeiro e São Paulo. Viana do Alentejo recebe até a segunda-feira a Feira da Saúde, integrada na Feira de Aires, junto ao Santuário de Nossa Senhora de Aires. Durante 4 dias, o público terá acesso a rastreios visuais, auditivos, cardiovasculares e de higiene oral, além de workshops e ações de sensibilização. O programa aborda ainda álcool e outras substâncias, alimentação mediterrânica e demências. Há também costura solidária, intervenção assistida por animais, saúde ambiental e promoção da dádiva de sangue. A iniciativa reúne várias instituições e pretende aproximar os cuidados de saúde e a prevenção da população. Aljustrel transforma-se de hoje até domingo num grande palco dedicado ao canto alentejano. O Parque da Vila recebe mais uma edição do Festicante, este ano marcada pelas comemorações do centenário do Grupo Coral de Mineiros. Durante 3 dias, o programa cruza tradição e criação contemporânea, mantendo o canto, património cultural e material da humanidade, no centro da festa. O festival pretende também valorizar a identidade e a memória do concelho e reforçar a sua atratividade cultural e turística. A edição conta com o apoio do Turismo do Alentejo e Ribatejo e do Turismo de Portugal. 9 concelhos do distrito de Porto Alegre vão testar o novo sistema de bicicletas elétricas partilhadas. O Cicla arranca com 36 bicicletas distribuídas por Sozel, Fronteira, Ponte Sor, Arronches, Campo Maior, Alter do Chão, Crato, Marvão e Gavião. O serviço destina-se a maiores de 16 anos que residam ou trabalham no distrito e funcionará através de uma aplicação móvel para levantar e devolver as bicicletas. O projeto pretende reduzir a utilização do automóvel, as emissões e o ruído. Os utilizadores terão seguro de acidentes pessoais, mas o incumprimento das regras poderá resultar em coimas entre 250 e 1.500 euros. Ponto final nas notícias, estamos em permanente atualização.
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9: 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Informação sem hora marcada.
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13: Sejam todos bem-vindos, aqui estamos para mais uma edição do seu programa sobre o concelho de Ourique. Vamos então aos principais factos noticiosos desta semana e deste espaço informativo. Estão abertas as candidaturas para as habitações da Casa dos Médicos em Ourique, 5 no total, e uma em Aldeia de Palheiros. O presidente da Câmara de Ourique, Marcelo Guerreiro, dá aqui conta desta notícia, explica no que é que a mesma consiste e realça que a mesma se enquadra na filosofia habitacional do seu executivo.
14: Bom, nós temos vindo a investir na habitação no âmbito da nossa estratégia local de habitação e agora, estando praticamente concluída a reabilitação da Casa dos Médicos, abrimos as candidaturas para a atribuição destas mesmas habitações. São 5 habitações no centro da Vila de Ourique, a que acresce também mais uma em Aldeia de Palheiros. Portanto, são 6 habitações que neste momento estão em condições de ser atribuídas e por isso decorrem neste momento as candidaturas para os interessados.
13: Estão abertas as candidaturas para as habitações da Casa dos Médicos, 5 no total, em Ourique e uma em Aldeia de Palheiros. E o Serviço Municipal de Proteção Civil de Ourique tem ao seu dispor um novo veículo de comando tático adquirido por 92 mil euros para reforçar a capacidade de acompanhamento, coordenação e resposta em situações de emergência. O novo veículo está preparado para apoiar as operações do terreno e garantir a mobilidade necessária em situações de incêndio rural e outras emergências, permitindo uma resposta mais rápida e de proximidade nos diferentes pontos do concelho. A aquisição responde à dimensão geográfica de Ourique e às características topográficas e morfológicas de um território predominantemente rural, onde a capacidade de mobilidade assume particular importância no acompanhamento das ocorrências e no apoio às operações da proteção civil, como evidencia o Presidente da Câmara, Marcelo Guerreiro.
14: Sim, nós adquirimos uma nova viatura para o Serviço Municipal de Proteção Civil no âmbito de uma candidatura a fundos comunitários para reforço daquilo que é o Serviço Municipal de Proteção Civil. Neste âmbito e neste projeto faz parte um conjunto de investimentos, nomeadamente a aquisição desta nova viatura, mas também um conjunto de equipamentos para nos tornar mais resilientes. O caso dos geradores, que permite dar resposta em situações de apagões, como tivemos no ano passado, e também outro conjunto de equipamentos para que o Serviço Municipal de Proteção Civil e os agentes de Proteção Civil possam desempenhar aquela que é a sua função e aquela que é a sua missão. Por isso, acima de tudo, um investimento para reforçar as condições de trabalho, para reforçar a atuação do município e para reforçar a atuação de todos os agentes de Proteção Civil.
13: Presidente, relativamente a este ano, ao verão que se previa muito complicado, tendo em conta as temperaturas altas que se fizeram sentir, como é que foi? Foi um ano, enfim, normal, sem grandes incidências, ou não?
14: Bem, tivemos um ano com bastante atividade, ainda assim sem nenhuma ocorrência também de um conjunto de trabalhos e de investimentos feitos na prevenção. Ainda assim, continuamos a ter muito calor. Ainda esta semana tivemos uma ocorrência significativa na freguesia de Santana da Serra e, por isso, apesar de já estarmos no outono e apesar de já estarmos no final do mês de setembro, é importante manter todos os cuidados, manter os comportamentos adequados de forma a não provocarmos ocorrências de incêndios rurais, porque continua a estar muito calor e continua a existir um risco elevado, e por isso é importante a adoção dos comportamentos de prevenção por parte de todos.
13: Declarações do Presidente da Câmara de Ourique a fazer aqui o ponto da situação relativamente à forma como está a decorrer este verão ao nível dos incêndios no concelho. A situação não ganhou os contornos dramáticos que foram expectáveis e que muitos consideravam que este poderia ser o ano mais complicado de sempre. Felizmente que as coisas no terreno, apesar de algumas dificuldades que têm surgido, não ganharam esta dimensão, e neste depoimento fica também patente a satisfação pelo facto do Serviço Municipal de Proteção Civil de Ourique passar a dispor de um novo veículo de comando tático adquirido por 92 mil euros. E o município de Ourique assinala no próximo domingo, dia 27 de setembro, o Dia Mundial do Turismo, com uma visita guiada pela Rota do Património, numa iniciativa que convida a conhecer a história e o património da vila. O percurso pedonal tem início às 9 da manhã, com concentração no posto de turismo de Ourique, e permitirá aos participantes conhecer alguns dos principais edifícios e espaços da vila, bem como episódios marcantes da história local, incluindo a ligação à Batalha de Ourique. A visita passa pela zona mais antiga da vila, nas proximidades do Cerro do Castelo, percorrendo ruas empedradas e espaços onde permanecem testemunhos da arquitetura e da história de Ourique. Entre os locais previstos no percurso estão ainda a Igreja de Santa Maria, a Praça Dom Dinis, a antiga cadeia, o espaço espaços do Conselho e o Cineteatro Sazateles, bem como o Centro de Arqueologia. Ao longo da iniciativa, os participantes terão ainda a oportunidade de observar e interpretar peças arqueológicas relacionadas com a história do concelho e apreciar a magnífica paisagem sobre os campos de Ourique. A participação é gratuita, mas está sujeita à inscrição prévia. Ainda e nesta edição, destaquemos desde já a Semana Europeia do Desporto, que se realiza de 23 a 30 deste mês, com um programa de atividades nas 5 freguesias do concelho, dirigidas a diferentes públicos e pensada para incentivar a prática regular da atividade física. A programação começou no dia 23 de setembro em Panoias, com uma aula de fitness, e termina dia 30 com a iniciativa Manhã em Movimento, destinada aos alunos da Escola EB1 de Ourique. O presidente da Câmara explica aqui o porquê do facto de o seu município ter aderido à Semana Europeia do Desporto.
14: Este caso concreto é um evento dinamizado pela Câmara Municipal, essencialmente a pensar nos munícipes de Ourique e também que junta o conjunto de atividades desportivas que temos ao longo do ano, desde os mais jovens nas escolas aos mais séniores em atividades como a ginástica sénior, que dinamizamos em todo o concelho. Por isso, será certamente um conjunto de dias com muita atividade desportiva, com muita gente a mexer e que certamente irá ao encontro da expectativa daqueles que são muitos praticantes de desporto no concelho. A atividade desportiva é, sem dúvida, a melhor forma de prevenção daquilo que são os problemas de saúde e também aqui o trabalho para para com a unidade local do Baixo Alentejo, nomeadamente com o Centro de Saúde de Ourique, e que voltamos agora aqui a dinamizar neste âmbito do Mega Fitness.
13: Começou no dia 23, termina a 30 de setembro, mais uma edição da Semana Europeia do Desporto, à qual o município de Ourique aderiu, com um programa de atividades nas 5 freguesias do concelho, dirigido a diferentes públicos e pensado para incentivar a prática regular de atividade física. E o Rally Casinos do Algarve passa pelo concelho de Ourique no sábado, dia 3 de outubro, com 2 passagens pela classificativa de Santana da Serra. Com 15 quilómetros, o troço será percorrido 2 vezes ao longo do dia. A edição de 2026 realiza-se nos dias 2 e 3 de outubro e integra o Campeonato de Portugal de Rallies, além de outras competições nacionais. Santana da Serra tem uma ligação antiga aos ralis. As suas estradas integraram durante vários anos o percurso do Rally de Portugal, quando a prova do Campeonato do Mundo se disputava no sul do país. A passagem do Rally Casinos do Algarve recupera essa ligação e volta a trazer ao concelho uma prova de referência do automobilismo nacional, como realça o autarca Marcelo Guerreiro.
14: Vamos acolher aqui mais esta prova, desta vez o Rally Casinos do Algarve, uma prova do Campeonato Nacional, e que traz muito público e visibilidade para o território. Por isso, vamos acolher uma especial em Santana da Serra, que estabelecemos nesta parceria com o Clube Automóvel do Algarve, e que certamente será um momento também de promoção do concelho, de promoção do território e de afirmação daquelas que são as nossas potencialidades, e que esperamos naturalmente também muito público a visitar Santana da Serra neste evento.
13: O Rally Casinos do Algarve passa pelo concelho de Ourique no sábado, dia 3 de outubro, com 2 passagens pela classificativa de Santana da Serra. Se é amante do automobilismo, tem aqui uma excelente oportunidade para vivenciar uma prova com créditos firmados no panorama do automobilismo português. E agora olhemos para o futebol e para a jornada número 2 da 2ª Divisão Série B, onde está a equipa do Ourique Desportos Clube. A jornada joga-se este sábado e é composta pelos seguintes desafios: Saboia Praia de Mil Fontes B, Alvorada Luzianesgar, Entradense Pereirense, São Marcos Ourique, Santa Clara Nova Amoreirasgar e o Navordondense recebe o Desportivo da Sete. Após a primeira jornada, o Mil Fontes, o Saboia, o Luzianesgar, o Pereirense e o Alvorada comandam com 3 pontos, o Desportivo da Sete e o Santa Clara Nova têm 1, o Amoreirasgar, o Navordondense e o Ourique Desportos Clube têm 0, sendo que a equipa do Ourique Desportos Clube não jogou na primeira jornada desta competição. E depois do desporto, fechamos abrindo as portas à imaginação, ouvindo mais uma crónica assinada pelo professor e escritor Vítor Encarnação, para ouvir, reter e refletir.
15: Há dias bonitos, há dias que acontecem sem que tenhamos andado impacientemente a prepará-los. As agruras da existência desfazem-se e o mundo faz outra vez sentido. Esquecemos as más memórias, ignoramos tudo o que é irrelevante e, profundamente contentes, entregamos-nos ao momento e saboreamos a intensidade. Há dias plenos, não precisamos de perceber como é que eles de repente se formaram. Apenas sabemos que gostamos muito do tempo, do lugar e do modo dessa circunstância. Ao longo da vida, vamos mudando o conceito de amizade. O filtro que vamos usando vai ficando cada vez mais refinado. Tornamos-nos mais exigentes e, no fim, sobram poucos, sobram os necessários. Há pessoas que entraram na nossa existência e foram ganhando espaço e importância. Foram dando provas de respeito e lealdade, ocupando um espaço cada vez mais perto, cada vez mais fundo, cada vez mais insubstituível. Esta é a forma de uma amizade aturada, paciente, revelada pelo tempo, posta à prova muitas vezes e outras tantas vezes consolidada. E há pessoas que entraram de rompante na nossa vida. Não foi preciso quase nada, porque sentimos que naquele olhar, naquela atenção, naquela disponibilidade, já lá estava tudo. Assim é a amizade à primeira vista. São hormonas, moléculas, artes mágicas, alinhadas com harmonia, empatia, quase poesia. Tenho amigos destas duas qualidades, uns com quem estou mais, outros com quem estou menos. Mas aprendi que na amizade, mesmo que os olhos não vejam, o coração nunca esquece. Foi um dia bonito. Juntei duas amizades de décadas, dessas feitas à primeira vista que não se conheciam. Olhei para um e para outro e senti que toda a paz interior, toda a confiança e toda a ternura do meu mundo estavam condensadas naquele instante.
13: E digam lá que esta não é a melhor forma de vos desejar um bom fim de semana. Ficou aqui o essencial informativo, alusivo ao Conselho de Ourique. E no final, como sempre, a crónica assinada pelo professor e escritor Vítor Encarnação. Da nossa parte, a inabalável convicção de que, de hoje a 8 dias, estaremos aqui nesta rádio, a esta mesma hora.
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0: horas. 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
4: São 19 horas.
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1: Tempo de conhecer os temas que estão a marcar a atualidade regional. Ouro líquido em alta, Portugal prepara-se para produzir quase mais 10% de azeite este ano. Vindo do Alentejo conquista o Brasil com números que fazem sonhar. Viana do Alentejo transforma-se em palco da saúde durante 4 dias intensos. Aljustrel prepara-se para 3 dias de festa com o Cante como grande protagonista. Alto Alentejo entra na era das bicicletas elétricas partilhadas com regras já definidas. Estes são os temas, desenvolvimentos já a seguir.
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1: Boa sexta-feira, vamos às notícias. Portugal poderá aumentar a produção de azeite em quase 10% nesta campanha. A previsão é da Olivum, a associação com sede em Beja, que aponta para uma produção próxima das 177 mil toneladas, depois das 160 mil registadas na campanha anterior. O calor está a acelerar a maturação da azeitona e poderá antecipar a colheita e abertura dos lagares. A associação pede, no entanto, prudência e alerta para o aumento dos custos. O gasóleo agrícola subiu cerca de 60% e o rodoviário 40%. Olivum representa mais de 53 mil hectares de olival, 21 lagares e cerca de 70% da produção nacional de azeite. O vinho do Alentejo continua a ganhar terreno no Brasil. Nos primeiros 8 meses do ano, as exportações cresceram 9% em volume e o mercado brasileiro já representa 1/5 das vendas internacionais da região. Entre 2016 e 2025, as exportações aumentaram 135% e só no último ano chegaram aos 6,6 milhões de litros. A Comissão Vitivinícola Regional Alentejana pretende agora duplicar as vendas para o Brasil nos próximos 5 anos. A aposta inclui cerca de 1 milhão de euros em promoção e uma nova edição do Festival dos Vinhos do Alentejo, com passagens por Salvador, Rio de Janeiro e São Paulo. Viana do Alentejo recebe até a segunda-feira a Feira da Saúde, integrada na Feira de Aires, junto ao Santuário de Nossa Senhora de Aires. Durante 4 dias, o público terá acesso a rastreios visuais, auditivos, cardiovasculares e de higiene oral, além de workshops e ações de sensibilização. O programa aborda ainda álcool e outras substâncias, alimentação mediterrânica e demências. Há também costura solidária, intervenção assistida por animais, saúde ambiental e promoção da dádiva de sangue. A iniciativa reúne várias instituições e pretende aproximar os cuidados de saúde e a prevenção da população. Aljustrel transforma-se de hoje até domingo num grande palco dedicado ao canto alentejano. O Parque da Vila recebe mais uma edição do Festicante, este ano marcada pelas comemorações do centenário do Grupo Coral de Mineiros. Durante 3 dias, o programa cruza tradição e criação contemporânea, mantendo o canto, património cultural e material da humanidade, no centro da festa. O festival pretende também valorizar a identidade e a memória do concelho e reforçar a sua atratividade cultural e turística. A edição conta com o apoio do Turismo do Alentejo e Ribatejo e do Turismo de Portugal. 9 concelhos do distrito de Porto Alegre vão testar o novo sistema de bicicletas elétricas partilhadas. O Cicla arranca com 36 bicicletas distribuídas por Sozel, Fronteira, Ponte Sor, Arronches, Campo Maior, Alter do Chão, Crato, Marvão e Gavião. O serviço destina-se a maiores de 16 anos que residam ou trabalham no distrito e funcionará através de uma aplicação móvel para levantar e devolver as bicicletas. O projeto pretende reduzir a utilização do automóvel, as emissões e o ruído. Os utilizadores terão seguro de acidentes pessoais, mas o incumprimento das regras poderá resultar em coimas entre 250 e 1.500 euros. Ponto final nas notícias, estamos em permanente atualização.
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3: 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Informação sem hora marcada.
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1: São 20 horas. 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

É meia-noite. 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